0: Bandit com Heather B, ainda W com Somebody, você dançando no volume máximo aqui na Conecta FM.
1: Nove horas e cinco minutos.
2: Em Porto Ferreira, agora, 18 graus.
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0: Você ligado na melhor frequência do seu rádio, você vivendo o seu melhor momento na melhor companhia. Sábado merece sempre as melhores músicas. Entrando em mais uma hora, aumenta o som, tem de Chai Smokers com Something Just Like This. Sejam muito bem-vindos, participação de Coldplay.

0: FM, uma conexão perfeita com o seu sábado especial. Whitney Houston, I Am Every Woman e ainda 50-50 com Cupid. Tá curtindo, né? Por aqui tem muito mais.
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3: Saúde inovadores, aplicações práticas da inteligência artificial generativa. O exemplo mais conhecido desta tecnologia é o ChatGPT. Vamos avaliar a IA generativa no desenvolvimento de jogos e simulações virtuais. Esta tecnologia está transformando a indústria de jogos e simulações virtuais. Desenvolvedores de jogos estão utilizando a IA para criar ambientes virtuais detalhados e personagens realistas. Essas IAs podem gerar cenários complexos, como cidades, com detalhes intrincados, economizando horas de trabalho manual. Além disso, a IA também pode criar narrativas dinâmicas, adaptando histórias e diálogos em tempo real com base nas ações de cada jogador. Isso cria uma experiência de jogo muito mais imersiva e personalizada, onde cada jogada pode ser única. Impressionante, não é? Eu sou Lorenzo Tomé, médico professor da Faculdade São Leopoldo Mandic. E lembre-se, em inovação, o feito é melhor que o perfeito.
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0: Música para embalar o seu sábado à noite, só aqui na Conecta FM, a FM dos melhores ouvintes. Abrindo mais um bloco, tem James Blunt, When I Find Love Again. Muito bem-vindos na melhor frequência.

0: 10:02.
1: Em Porto Ferreira, agora 18 graus.
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0: 6:03.
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3: Em Porto Ferreira, agora 18 graus.
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0: 7:05.
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8: Em Porto Ferreira, agora 18 graus.
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0: 8 horas e 6 minutos.
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3: Em Porto Ferreira, agora 18 graus.
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5: Olá, excelente domingo para você, 9 de agosto de 2026. Mônica Braga por aqui, até às 10 da manhã com as melhores músicas. Música de qualidade para quem aprecia o melhor. Que o seu domingo seja ótimo, claro, na melhor frequência. Ellie Goulding abre o programa de hoje com Love Me Like You Do, do filme 50 Tons de Cinza. Bom dia para você.

Daí o som de Rosa Lincoln e Snap, muito mais músicas. A preferida é a Conecta no Ar 24 horas. Agora você curte o som de Hoverphonic, Mad About You.

0: Manhattan's Kiss, I Say Goodbye.
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4: 9:12.
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7: Em Porto Ferreira, agora 18 graus.
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10: Bom dia, você acordando neste lindo domingo já com a melhor trilha musical do seu dial. Seguimos por aqui até as 10 da manhã com as melhores músicas. Prazer ter você aqui. Kylie Minogue é mais uma da nossa programação. Handle Your Heart. Sejam muito bem-vindos.

John Secada, Too Late, Too Sun, Conecta FM, a trilha sonora da sua vida rola por aqui. Joy West chegando com Control. Sejam muito bem-vindos. Bom dia.

Roxette, Fend Like a Flower. E assim me despeço de mais uma edição desta linda manhã de domingo. A gente se encontra durante a programação Conecta. A última de hoje fica por conta de Rebecca Ferguson com Backtrack. Valeu pela companhia, um ótimo domingo.

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1: Bom dia, 10:06.
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4: 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Em Porto Ferreira, agora 18 graus.
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5: Olá, tudo bem? É um prazer estar aqui mais uma vez com você, trazendo as melhores da semana. Os destaques, as músicas mais solicitadas durante toda a semana na programação da Rede Conecta. E para começar, Man I Need, música da cantora inglesa e compositora Olivia Dean, lançada em 15 de agosto de 2025 como o terceiro single do seu segundo álbum de estúdio. A música ficou famosa em todo o mundo, alcançando primeira colocação em diversos países e também a 12ª posição na Billboard nos Estados Unidos.
0: Posição número 14.

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1: Sugar, lançada em 2015 pelo Maroon 5, é uma música pop funk animada e celebrativa, famosa por seu clipe que mostra a banda invadindo vários casamentos reais, com uma letra que usa sugar, açúcar, como metáfora para o amor, carinho e desejo físico. A canção exalta uma busca por conforto romântico.
0: Posição número 13.

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1: Beatles, Now and Then. Essa música foi originalmente gravada como um demo solo de piano por John Lennon em 1979. Após a morte de Lennon, foi considerado um potencial terceiro single de reunião de sua antiga banda para o projeto de documentário autobiográfico de 1995, The Beatles Anthology, mas foi arquivada até 2022. E no ano de 2023, no dia 2 de novembro, a canção foi lançada, apresentando novos overdubs de Paul McCartney e Ringo Starr, faixas de guitarra de George Harrison, das sessões abandonadas de 95 e a voz de Lennon retirada da demo original, usando a tecnologia de demixagem usada pelo diretor Peter Jackson.
0: Posição número 12.

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1: Up Where We Belong. Uma balada romântica de 1982, gravada em dueto pelos cantores Joe Cocker e Jennifer Warnes. Tema do filme A Força do Destino. Venceu o Oscar de melhor canção original e o Globo de Ouro em 1983, além de um Grammy de melhor performance pop de dueto ou grupo com vocal.
0: Posição número 11.

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1: Você, uma releitura do clássico sucesso de Tim Maia, lançado originalmente em 1971. A versão do Jota Quest faz parte de um projeto de celebração à obra do síndico, trazendo uma roupagem pop soul moderna que mantém a essência romântica e envolvente da composição, onde o eu lírico descreve a pessoa amada como algo assim, tudo pra mim.
0: Posição número 10.

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1: I Drink Wine, uma balada soul e gospel lançada no álbum 30 de 2021 da cantora Adele, que aborda autocrítica e aceitação pessoal. A música foi inspirada no divórcio da cantora e em conversas com James Corden, focando em deixar o ego de lado na vida adulta.
0: Posição número 9.

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1: I Can't Stop Loving You. Música escrita pelo cantor e compositor William Nichols e gravada pela primeira vez em 1977 pelo projeto White Horse. Em 2002, Phil Collins regravou a música, que atingiu a 28ª posição na Inglaterra.
0: Posição número 8.

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1: I Knew It, I Knew You. Canção original e nostálgica da cantora Taylor Swift, lançada em 5 de junho de 2026. A faixa compõe a trilha sonora oficial do filme de animação Toy Story 5. A música marca um breve retorno da cantora às suas raízes country, fundidas com um tom muito emocional e pop.
0: Posição número 7.

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1: I'm Yours. Canção leve e otimista de pop rock, reggae e acústico, do cantor norte-americano Jason Mraz. A letra fala sobre amor livre, desapego de dúvidas e a importância de viver o presente sem hesitar.
0: Posição número 6.

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1: December, grande clássico de Frank Valli and the Four Seasons, música que fala sobre uma noite memorável de dezembro de 1963, celebrando o que foi um momento muito especial e uma noite deslumbrante com uma senhora. A letra descreve a nostalgia de uma noite de inverno com um sabor de rock and roll e disco.
0: Posição número 5.

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1: Haven't Met You Yet, um dos maiores sucessos do cantor canadense Michael Bublé. Lançado em 2009 como o primeiro single do álbum Crazy Love, a canção é amplamente conhecida por sua mensagem otimista e contagiante sobre amor e esperança.
0: Posição número 4.

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1: I Don't Wanna Fight. Balada pop soul de 1993, que é um dos grandes sucessos da carreira de Tina Turner.

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1: I Wanna Dance With Somebody, clássico da cantora Whitney Houston, lançado em maio de 1987. A letra fala sobre a solidão e o desejo de encontrar alguém especial para não apenas dançar, mas para dançar na vida. Foi um sucesso instantâneo, alcançando a primeira colocação nas paradas de diversos países, incluindo a Billboard Hot 100 nos Estados Unidos, rendendo a Whitney o Grammy Award de 1988 de melhor performance vocal pop feminina.
0: Posição número 2.

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1: Nothing Left, uma balada emotiva de Bruno Mars, lançada em 2026, que integra o álbum solo The Romantic. A música retrata o fim doloroso e o desgaste de um relacionamento amoroso de longa data.
0: Posição número 1.

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1: 11 e 9.
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4: Em Porto Ferreira, agora 18 graus.
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1: Olá, salve, te encontrei outra vez. Música de todos os tempos começando agora. Ele sempre cantou pra cima, pro futuro, pra sempre. Sinatra, Strangers in the Night.

Sinatra, Strangers in the Night. Em Araras, o Morro do Ronk, muito gostoso. Abraço pra vocês. Música muito romântica da banda Association, Never My Love.

Next Door to an Angel, e o Sedaka. Lotta Love, lançada em 78 por Nicolette Larson, é um clássico do soft rock, conquistou paradas com seu estilo leve e vale você dar uma dançadinha, hein? Nicolette Larson, Lotta Love.

With the love, Nicole Larson. Lançada em 65, esta música é um hino de paz e amor, união. Bob Marley, One

you, Bob Marley, One Love. Esse programa aqui é ouvido pelo pessoal do Chaplin Bar, lá em Marília. Agora o coração vai se aquecer um pouquinho com Kim Carnes e More Love. Lançada em 80, a música traz uma mensagem de amor e esperança, destacando a voz inconfundível de Kim Carnes. Relaxe, deixe-se envolver. More Love.

Você ouviu More Love, King Carnes. Bar do Fortão, abraço pra vocês. Música de um brasileiro que fez sucesso no mundo inteiro, hein? Dennis Yost, Classic Four, Feelings.

Phyllis, Dennis Yost, Classic Four. Uma pérola da música Canada. É uma canção que toca os corações muito, muito, muito forte com as melodias suaves, nostálgicas. E faz a gente refletir um pouco sobre a beleza do amor, das memórias. A voz única de David Paton traz uma viagem emocional através dessa música atemporal. Pilot.

0: Você ouviu Canada, Pilot.
1: 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Faculdade São Leopoldo Mandique e a Saúde.
2: 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Vacinas causam autismo? Fake news. 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
0: Música sensacional. Alan Parsons Project. Eye in the Sky.

Alan Parsons Project, Eye in the Sky. Alan Parsons Project fizeram uma música que tem uma letra sensacional e pelas razões mais lindas do mundo, Time.

Alan Parsons, Time. Agora a gente se anima com Léo Sayer e o seu hit You Make Me Feel Like Dancing. Lançada em 7:30, a música garantia pista de dança cheia em todas as noites. Batida muito marcante e letras legais. Prepare-se para se deixar levar ao ritmo do passado.

0: Léo Sayer, You Make Me Feel Like That.
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0: Embarque agora nessa jornada mágica com Lemahai e Never End Story, clássico da trilha sonora do filme lançado em 84, que cativou gerações com sua melodia sensacional.

Silvio, Never Ending Story. Ela é cubana, fez muito sucesso, ainda faz. Hoje dona de uma grande rede de restaurantes que tocam muita música cubana. Gloria Estefan, Everlasting Love.

Everlasting Love, Gloddy Stephan. Bad Boy, lançada em 85 por Gloddy Stephan, Miami Sound Machine, mistura pop com ritmos latinos, ajudou a consolidar a carreira internacional da artista. Gloddy Stephan e Miami Sound Machine, Bad Boy.

Coração Inspirado, Santana. Esse programa também é ouvido por você que é de Campinas e tá curtindo em vários lugares, por exemplo, Restaurante Gostoso, Le Troquet e outros ótimos, Único, tantos outros. Ele é embalado, ele gosta muito de tocar aquelas músicas que todo mundo gosta de dançar. Santana, oi, como vai?

0: Foi como vá, Santana.
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3: Meio-dia e 11 minutos.
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6: Em Porto Ferreira, agora 18 graus.
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1: Vamos apresentar

Vamos agitar com Taste of Honey, seu sucesso Boogie Oogie. Lançado em 78, a música conquistou as pistas de dança com seu ritmo envolvente e letras cativantes. Prepare-se para botar o corpo em movimento, curtindo o clássico da era disco, A Taste of Honey, Boogie Oogie.

Eu vi o Taste of Honey, Boogie Woogie. Nice and Slow, lançado em 76 por Jesse Green, é um clássico da disco funk que conquistou as pistas com seu ritmo suave e groove irresistível. Vamos lá, Jesse Green. Whoa.

Nice and Slow, JC Grimm. Agora é Agitação com Michael Jagger Band e o seu sucesso Last All Chance. Lançada em 77, a música se tornou o hino de todas as pistas de dance. Ritmo balançado, refrão gostoso de ouvir. Agora, aumenta o volume. Vamos ouvir cantar.

Michael Zack Band, Lethal Chance. Ela, a diva, a voz, a mulher que realmente balançou a música americana, hein? Donna Summer, I Remember.

Donna Summer, I Remember Yesterday. Esse cara fez muito sucesso no Brasil, também no mundo, mas no Brasil ele estava toda hora aqui. Billy Paul, Only the Strong Survive.

Você escutou aí com a gente Marvin Gaye, I'm Mountain High Enough. Lady Marmalade quebrou barreiras em 74 com seu ritmo funk e letras ousadas, tornando-se um marco da música feminina e da cultura pop. LaBelle trouxe atitude e estilo e uma performance poderosa que até hoje influencia vários artistas. Lady Marmalade.

0: Lady Marmalade.
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0: Um dos grandes sucessos de Gloria Gaynor, essa música virou um símbolo de resistência, empoderamento e também uma música que fez muito sucesso em alguns filmes, num específico, I Will Survival, Gloria Gaynor.

0: Gloria Gaynor, I Will Survive.
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2: Você já foi tomar vinho em algum lugar? E havia várias taças, uma taça para cada tipo de vinho. Isso é importante? Ou qual é a importância do formato da taça de vinho no paladar e na sensação final que você vai receber, vai ter? É muito importante. O formato da taça é feito de tal forma a orientar qual é a parte da sua boca que vai receber o primeiro impacto do vinho. E isso é diferente de Bordeaux para Borgonha, para um Bontaná, para um vinho Cabernet Sauvignon chileno. Então, da próxima vez que você quiser maximizar a tua sensação, converse com um especialista, com um sommelier, e pergunte a ele: que tipo de taça eu devo tomar esse vinho para ter a melhor sensação com esse vinho? Isso é importante quando você quiser começar a realmente tirar tudo daquele vinho que você decidiu tomar nessa noite. Saúde!
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Elton John, I Who Have Nothing. Ele fez sucesso desde os anos 60 e até hoje está na mídia. Tom Jones, It's No Usin'.

Dungeon, It's Not Used. Música padrão do início dos anos 70, uma música que tem uma pegada musical sensacional, e ele, cantor, também foi um ator fantástico, Richard Harris, MacArthur Park.

Você ouviu MacArthur Park com Richard Harris e a Sinfônica ajudando. Para você da cidade de Descalvado, de Limeira, para você de Ribeirão Preto, para você de São Paulo, para você de Campinas, para você que mora no coração da Conecta, um forte abraço. Billy Paul, muito sucesso no mundo inteiro, principalmente no Brasil, fez sucesso na década de 70 e 80, e essa música é romântica, Me and Mr. Jones.

0: Beatles, Get Back.
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0: Essa música foi lançada e sempre foi um sucesso danado. Eddie Grant, I Don't Wanna Dance.

What a Fool Believes, the Doobie Brothers. Agora ninguém para, hein? A gente vai curtir muito Don't Stop Till You Get Enough. Lançada em 79, a música é um convite para dançar sem parar. Batida assim, marcante, vocais muito bons, com Michael sempre sendo Michael Jackson. Aumenta o volume aí, vamos ouvir.

Michael Jackson, Don't Stop Till You Get Out. E aí, pessoal, legal? A gente se viu outra vez, vai se ver muitas mais. Forte abraço. Terminando aqui, paz.

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3: 1:16.
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6: Em Porto Ferreira, agora 18 graus.
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7: De cada canto do mundo, uma história. De cada povo, uma canção. De cada viagem, uma descoberta. Está começando Canto de Todos os Cantos, o programa que atravessa fronteiras, encurta distâncias e nos leva a viajar pelo mundo sem sair do lugar.
8: Prepare o coração, abra os ouvidos e deixe-se levar por culturas, ritmos, sabores e histórias. Embarca com a gente nessa jornada sonora onde cada canto tem seu encanto e todos os cantos se encontram aqui. Oi, Mônica.
7: Olá, ouvintes. Respire fundo. Estamos abrindo as portas do mundo. Começamos por Maldivas. Localizada no continente asiático, é formada por aproximadamente 1.200 ilhas no Oceano Índico.
8: Mas antes da gente continuar, Mônica, que tal uma música?

0: Agora sim, música boa, então boa viagem. Malé, capital das Maldivas, uma das mais densamente povoadas do mundo, concentrando edifícios, comércios e cultura local distinta dos resorts.
1: Esse pequeno país insular está situado a sudoeste da Índia e sua única fronteira real é com o estado indiano das Laquevidas, ao norte. É um dos países mais dispersos espacialmente do mundo, cobrindo uma área de mar muito maior do que a sua área terrestre. A população total de Maldivas é de aproximadamente 530 mil habitantes.
0: E a nossa viagem segue ao som de Ted Swims, Lose Control.

0: 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Maldivas conquistou sua independência no dia 25 de julho de 1965. Atualmente, integra a comunidade britânica, associação formada pelo Reino Unido e suas antigas colônias.
1: É um local privilegiado quanto aos aspectos naturais. Apresenta águas azuladas, quentes e transparentes, além de extensas áreas com coqueirais.
0: Mas todas essas belezas atraem milhões de visitantes, sendo essa uma atividade de fundamental importância para a economia nacional.
1: As Maldivas oferecem um contraste único entre resorts isolados de alto padrão e a cultura local conservadora, sendo um destino que equilibra o turismo de luxo com a preservação de tradições e belezas naturais frágeis.
0: Há uma parte das ilhas que é preenchida por resorts, que são ilhas privadas. Já a outra parte é habitada pela população local, que são as ilhas nativas. Você pode se hospedar em ambas, dependendo do seu estilo de viagem e do quanto você pretende gastar.
1: Maldivas é incrível, por isso merece música boa. Cizan, Kill Bill.

0: a nossa viagem continua. Sendo o país mais baixo, com altitude média de apenas 1,5 metros, as Maldivas correm um sério risco com o aumento do nível do mar.
1: A moeda oficial da República das Maldivas é a Rúpia das Maldivas, mais conhecida como Rufiá. De qualquer forma, todas as transações com os turistas se realiza em dólares americanos ou com cartão de crédito.
0: Diveri ou maldiviano é a língua oficial, mas o inglês é amplamente falado, especialmente no turismo.
1: É proibido levar álcool, carne de porco e cachorro para o país. O proselitismo, que é a difusão de outras religiões, também é ilegal.
0: Enfim, viajar para as Maldivas é considerado uma experiência paradisíaca e inesquecível. Conhecida pelas águas cristalinas, bangalôs sobre o mar e praias de areia branquíssima.
1: É um destino excelente para lua de mel, para família, para quem gosta de fazer mergulho e para os amigos, claro, oferecendo um clima quente o ano todo e um ambiente super seguro. E aqui a gente encerra a nossa passagem ao som de Justin Bieber, Stay.

0: E já estamos aqui no Sri Lanka, país insular da região sul da Ásia, situado ao sul da Índia.
1: A população é estimada em cerca de 23 milhões de habitantes. É um dos mais populosos do sul da Ásia, com uma densidade demográfica elevada de aproximadamente 372 pessoas por quilômetro quadrado.
0: Banhado pelo Oceano Índico, dispõe de clima tropical e relevo montanhoso no interior e suave na costa. O Sri Lanka é um país ao sul da Índia, conhecido pelas suas praias, plantações de chá e rica biodiversidade.
1: É conhecido como a Lágrima da Índia ou Pérola do Índico. É uma nação insular com enorme biodiversidade, famosa por suas plantações de chá, templos antigos e praias.
0: Viagem realmente boa é aquela que tem uma playlist de qualidade. Então, som no máximo. Aqui você ouve Tate McRae com Grid.

0: o canto de todos os cantos segue. Com uma cultura budista predominante e história milenar, o Sri Lanka oferece atrações únicas como a Rocha de Siriaia, safaris de elefantes e 80% de alfabetização.
1: Com uma história milenar e notável diversidade cultural, a ilha é famosa pelo budismo, templos históricos e paisagens tropicais, tornando-se um destino turístico popular.
0: Possui duas línguas oficiais, o singalês, sinhala, e o tâmil. O singalês é a língua nativa da maioria, falada por cerca de 70, 75% da população, principalmente nas regiões sul, oeste e central.
1: O tâmil é predominante nas regiões norte e leste. O inglês é amplamente utilizado para fins comerciais e educacionais, atuando como língua de ligação.
0: Olha, Mônica, não importa o idioma, os ritmos se entendem. Bora curtir Fast Car, Luke Combs.

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2: Hoje vamos falar sobre o calendário de vacinação de pacientes especiais. E os nossos pacientes escolhidos de hoje são aqueles que possuem algum tipo de neoplasia, mais conhecido como câncer. Como a vacina da influenza, também conhecida como vacina da gripe, as vacinas conjugadas pneumo 13, pneumo 15, a vacina polissacarídica pneumo 23, vacinas contra meningite meningocócica ACWY e B, lembrando que B até 50 anos de idade, recomendação da vacina contra herpes zóster, a hepatite A, a hepatite B, HPV, se estiver na idade para se vacinar, a tríplice bacteriana inativada contra difteria, tétano e coqueluche. Essas vacinas são consideradas inativadas. Já as vacinas vivas deverão ser recomendadas de acordo com a medicação e indicação de um especialista em imunização e um médico que acompanha este paciente. Lembre-se, a prevenção nos casos de neoplasia é sempre a melhor proteção. Proteja-se. Sou a doutora Clarice Milagres, professora da Faculdade São Leopoldo Mandique, Corém 256-088. Meu Instagram é @claravacinas.
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4: A culinária do Sri Lanka é vibrante, caracterizada pelo uso intenso de coco fresco, especiarias aromáticas como canela, cardamomo, cravo e folhas de curry, resultando em sabores picantes, agridoces e ricos.
5: A base da alimentação é como a gente, é o arroz, servido em quase todas as refeições, com diversos curries de vegetais ou peixe, sambols, que são pastas, e picles.
4: Aqui no Sri Lanka, a velocidade máxima nas estradas é baixa, geralmente 50 km por hora, e o trânsito é caótico, com presença constante de tuk-tuks e animais atravessando as vias.
5: Vale muito a pena viajar para o Sri Lanka. É um destino deslumbrante, é barato, seguro, oferece uma mistura de praias tropicais, montanhas, cultura rica e vida selvagem.
4: Ah, nós amamos, né, Gi? Encerramos nossa estada por aqui, ouvindo então um som bem legal. Benson Boone com Beautiful Things. Já já nos encontramos, sabe onde? Em Goa.
6: Foi!

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1: E já estamos aqui em Goa, menor estado da Índia, com 3.702 quilômetros quadrados apenas, situado na costa sudoeste, ali no Mar Arábico, famoso por suas praias, herança colonial portuguesa de 450 anos, tá ali ó, com a gente, igrejas barrocas e vida noturna agitada.
2: A população de Goa, estado da Índia, é estimada em cerca de 1,46 milhão de habitantes. É um dos menores estados indianos em termos populacionais e territoriais, localizado na costa sudoeste do país, com uma rica mistura cultural que reflete o seu passado colonial português.
1: Com capital em Panaji, oferece uma mistura única de cultura indiana e europeia, sendo um dos destinos principais para o turismo. É ideal para visitar ali entre novembro e março.
2: Língua oficial de Goa até 1961 foi o português. Depois desta data, o hindi, a língua oficial da República da Índia, o inglês, a língua oficial usada na administração e nas escolas e também nas universidades. Em Goa, temos a língua local oficial, que é o Konkanin, e também o Maratha.
1: Em qualquer canto do planeta, a música conecta a gente. E no canto de todos os cantos, ela, Katy Perry.
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0: E seguimos por aqui sempre ao som das melhores músicas, canto de todos os cantos. Goa, paraíso tropical, conhecido por suas belas praias e ambiente tranquilo, oferece uma mistura única de cultura indiana e influências portuguesas, com destaque para o norte agitado, raves e festas, e para o sul que é mais calmo e desértico.
1: Diferente de outras partes da Índia, as vacas podem ser vistas circulando livremente na areia, nadando nas praias populares como Palolem.
0: A culinária de Goa é uma fusão única de sabores indianos, especialmente coco, arroz e especiarias, com intensas influências portuguesas.
1: Marcada pelo uso de vinagre, alho, malagueta e leite de coco, destaca pratos icônicos como o vindalho, que é uma carne de vinha d'alhos, o shakuti e o ambotik, que é um peixe bem picante, e de sobremesa, bebinca.
0: A melhor época para visitar Goa é entre novembro e abril, quando o clima é seco, ensolarado e com temperaturas agradáveis, ideal para praias e atividades turísticas.
1: O período ali de dezembro a fevereiro é o mais agitado e é perfeito para quem busca festa, enquanto o período de março a abril é um pouco mais calmo, mas também é quente.
0: A beleza de Goa reside principalmente em suas praias. O litoral tem cerca de 103 quilômetros de extensão e abriga algumas das praias mais deslumbrantes do Mar Arábico. As praias de Goa são consideradas entre as mais belas do mundo.
1: A música sempre guia os nossos caminhos, né, amor? Justin Timberlake, Mirrors.

0: 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Goa é o estado mais cristão da Índia, diferente do restante. Tem uma grande população cristã com muitas igrejas históricas.
1: Goa possui o maior PIB per capita entre todos os estados indianos. Isso significa que a sua população ganha, em média, 2,5 vezes mais do que o restante da Índia inteira.
0: É também conhecida por sua boa infraestrutura e alta qualidade de vida, ocupando o segundo lugar no índice de desenvolvimento humano entre os estados indianos.
1: Os santuários de vida selvagem de Goa abrigam cerca de 1.500 tipos de plantas. Também possuem mais de 275 espécies de aves, 45 tipos de animais e 60 tipos de répteis.
0: Conhecer Goa na Índia oferece uma mistura única de cultura indiana com forte influência portuguesa. Praias famosas, arquitetura colonial e uma vibe muito relaxante.
1: Eu espero que tenha gostado, porque a gente continua desbravando as belezas desse mundão. Mas antes de seguirmos para a China, você vai curtir Sia!

0: 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Estamos chegando na China. País asiático, possui uma das maiores economias do mundo e também um enorme contingente populacional. Esse país é um dos maiores exportadores de bens.
1: É um país localizado na Ásia Oriental, considerada uma das civilizações mais antigas do mundo.

0: possui uma das maiores economias do planeta e também é a terceira maior nação em extensão territorial.
1: A China possui uma extensão territorial de aproximadamente 9,6 milhões de quilômetros quadrados. É o terceiro ou quarto maior país do mundo em área total.
0: A população ali é de aproximadamente 1,5 milhão de habitantes. Atualmente, o país é o segundo mais populoso do mundo, enfrentando o envelhecimento populacional e a baixa taxa de natalidade.
1: A Índia ultrapassou a China como a nação mais populosa do mundo. A população chinesa pode diminuir consideravelmente ao longo deste século, conforme as projeções atuais.
0: Nos dias de hoje, a política do filho único não existe mais na China. Ela foi oficialmente abolida em 2016, quando o governo passou a permitir dois filhos.
1: Devido ao envelhecimento populacional e baixa natalidade, a política evoluiu para permitir até três filhos em 2021 e atualmente o governo incentiva ativamente o aumento da natalidade.
0: E a música sempre nos faz companhia durante as nossas viagens na Conecta FM. Harry Styles, Watermelon Sugar. It's

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1: E continuamos aqui explorando este gigante país. E o clima? Olha, por ser o terceiro país do mundo, com mais de 9,5 milhões de quilômetros de extensão, é possível encontrar todo tipo de clima.
2: A oeste da China tem clima temperado e úmido, com estações bem marcadas. Na região sul da China, é bastante parecida com o leste, com predominância do clima tropical úmido. Já no norte, o clima é seco e faz muito frio.
1: Diferente do Brasil, algumas regiões da China estão suscetíveis a desastres naturais, como tufões e terremotos.
2: Apesar de ser gigante, o país resolveu ter oficialmente apenas um fuso horário em todo o seu território. Por causa disso, alguns lugares da China têm pôres do sol às 10 horas da noite.
1: Vamos agora para algumas curiosidades. Você sabia que ainda existem alguns vilarejos formados apenas por casas em cavernas? Milhares de pessoas da China ainda moram em cavernas, afastados do resto da civilização, mas com algumas comodidades, como eletricidade.
2: A China possui um sistema que restringe o acesso a determinados sites e aplicativos internacionais. Dentre esses aplicativos proibidos no país estão
1: Google e todos os seus serviços, como Docs, Drives, Facebook, Instagram, WhatsApp, Twitter, Snapchat, Spotify e muitos outros.
2: Mônica, viajar pela China foi uma experiência incrível, né? Ideal para amantes de contrastes entre tradições milenares e modernidade futurista.
1: Com destaque também para gastronomia, cultura e arquitetura. Impressionante. Olha, Gi, eu amei.
2: E que tal a gente encerrar nossa viagem com música? Então, eu já vou me despedindo por aqui, agradecendo a companhia e desejando que a gente viaje muito, muito mesmo.
1: Valeu, Gi. Como sempre, é muito bom viajar com você e com os nossos ouvintes. E que as experiências de hoje sigam despertando curiosidade, respeito e vontade de explorar sempre mais. E agora, já que você pediu música, Gi, que tal encerrarmos com ela? Adele, Eyes on Me. Valeu, até a nossa próxima viagem.

0: 2:14.
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5: Em Porto Ferreira, agora 18 graus.
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0: Então chegamos nesse domingo bacana, aqui dia 9 de agosto de 2026, iniciamos agora o seu programa preferido neste domingão e comigo ainda, Joy Welch, você está muito bem servido com música de primeira qualidade, sucessos nacionais e gringos de todos os tempos a partir de agora. E começamos muito bem ao som de Justin Timberlake, That Girl.

0: Conecta FM, tocando sempre o melhor da música pra você. E só passou fera por aqui, hein? Você ouviu Christopher com When I Get Old, teve M People, dançante esta, Moving On Up, e teve Coldplay também, Feels Like I'm Falling In Love.
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2: Um estudo publicado na revista The Lancet Regional Health America descreveu a maior e mais abrangente análise já feita até o momento sobre os efeitos do vírus Zika em filhos de mulheres infectadas durante a gestação. Como a epidemia de Zika, que ocorreu nos anos 2015 e 2016, foi detectada pelo aumento de casos de microcefalia, parte da população ainda acredita que essa é a única anormalidade mais preocupante ligada à infecção. Porém, a síndrome congênita ligada ao vírus pode se manifestar de variadas formas, que incluem dificuldades de visão e déficit motor, entre outras. O estudo mostrou que das mães que foram infectadas pelo Zika, 31,5% das crianças nascidas apresentaram alguma dessas alterações e 4% dos filhos de mães infectadas apresentaram microcefalia ao longo do primeiro ano de vida, sendo que, entre crianças com microcefalia, uma quantidade importante de casos foi diagnosticada ao longo do desenvolvimento da criança no seu primeiro ano de vida, e não só já no momento do nascimento. Atualmente, o número de casos diminuiu bastante, o que é uma dinâmica natural das doenças transmitidas por mosquitos. Apesar dos números de casos terem caído, é necessário manter a vigilância por meio do controle dos mosquitos transmissores e o desenvolvimento de vacinas e novos exames, além de uma contínua conscientização da população sobre o Zika. Um viva para a ciência e o progresso da humanidade.
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0: Conecta FM é o seu dial e por aqui a gente segue muito bem até as 4 da tarde, recheado de sucessos e lendas da música de todos os tempos. Chegando Morgan Wallen.

0: finalizando a primeira parte deste domingo musical muitíssimo bem, ao som e sucesso de Garth Brooks, Standing Outside the Fire. Essa música é linda. E também Pink com Try, Elvis Presley, Don't Fly Away. 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
1: Três horas e 15 minutos.
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6: Em Porto Ferreira, agora 18 graus.
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0: Mais um bloco se iniciando neste domingo, por aqui comigo, Joy Welch, até às 16h e muita música boa, grandes sucessos musicais. E você já pode seguir a gente nas redes sociais, @FM Conecta. Vem aí, Dire Straits, So Far Away.

0: Conecta, a FM que toca tudo que você mais ama ouvir. E a gente ouviu junto Dez Band com Larry Whip. Teve Shawn Mendes, Heart of Gold e Aretha Franklin, a Say a Little Prayer. 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
0: Conecta FM, a sintonia certa para quem entende de boa música. Estamos na sua melhor rádio, claro, no seu melhor dial. E seguimos por aqui com sucesso atrás de sucesso. Chegando Ava Max, Dancing's Done.

0: Chegamos ao fim de mais um domingo musical, com som gostoso demais. Hendrix Golden, teve Benson Boone, Beautiful Things, e Harold Melvin and the Blue Notes, The Love I Lost. E eu te acompanhei até aqui, eu sou a Joy Welch e eu te espero amanhã ao meio-dia com muito sucesso no Playlist Conecta. Obrigada pela sua companhia, obrigada por ficar comigo. Até mais, tchau, tchau.
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2: Pra agitar muito você, um medley fantástico com três ou quatro músicas maravilhosas que duvido que você não balance aí, tá? Medley com Atlantis, vamos lá.

0: Atlantis.
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0: Agora, só 9 para as 5.
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3: Em Porto Ferreira, agora 18 graus.
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1: No mundo do vinho é comum a referência ao Novo Mundo e Velho Mundo. Velho Mundo é a Europa. Novo Mundo somos nós, aqui no Brasil, o Chile, a Austrália, a África do Sul, o Uruguai e todos nós do Novo Mundo. Importamos as nossas uvas vitiviníferas, uvas próprias para vinho, da Europa. Mas então, se são as mesmas uvas, as mesmas mudas que foram trazidas para o Novo Mundo, qual é a diferença? Ah, preste atenção. Você um dia ainda vai encontrar uma garrafa escrita vinho de vieivin, de vinhas velhas. Quanto mais velha é a vinha, 100 anos, 70 anos, 50 anos, mais rica é a uva. Quanto mais rica é a uva, mais rico é o vinho. Quanto mais rico é o vinho, melhor é a tua sensação. Então, nós do Novo Mundo temos vinhedos mais novos, de uvas tradicionais e enxertos criados aqui no nosso próprio país. Alterne a tua experiência. Novo Mundo, Velho Mundo. Assim você se beneficia dos dois lados da moeda. Saúde!
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2: 5:42.
3: Em Porto Ferreira, agora 18 graus.
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5: O assunto de hoje é uma queixa comum no nosso consultório, que é sobre queda capilar. Existem inúmeras causas desse quadro, como doenças inflamatórias, causas autoimunes, doenças infecciosas, hormonais, nutricionais, dentre outras. O médico dermatologista, ele deve pesquisar a causa da patologia e tratá-la de forma específica. Um exemplo é a queda capilar que ocorre na calvície masculina. Esse é um quadro bastante comum que deve ser tratado de forma preventiva, seja através de medicamentos tópicos e orais e, em último caso, com a realização dos transplantes capilares. 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
1: Essa banda The Rollins fez muito sucesso. Foi importante no famoso Cashbox. Tá aí, Baby I Love You.

0: Você ouviu The Ronettes, Baby I Love You.
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3: Olha, tem uma visão positiva da vida. Tudo começa dentro de nós mesmos, não é? Se não estamos felizes conosco, nós passamos a focar nas dificuldades e nos problemas e nunca no lado positivo ou na solução. Pode parecer uma ideia abstrata, mas o cérebro humano tem o poder de propiciar um caminho neural para que os nossos objetivos sejam alcançados. Portanto, ter uma visão positiva do mundo, enxergar o lado bom das coisas e ser otimista são aspectos relevantes e necessários para se alcançar a felicidade e o bem-estar. Não esqueça de que estar plenamente feliz não pode passar a ser uma busca frenética também, né? É essencial usufruir das pequenas coisas do dia a dia e viver o presente da melhor forma possível. É o pé no chão agora e a visão no futuro, certo?
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5: Olá, seja muito bem-vindo ao Especial Conecta. E hoje a gente conta a história de uma banda que mudou a forma de fazer rock. Ao misturar metais, jazz, música clássica e pop em uma sonoridade única. Hoje, o Especial Conecta é com Chicago e comigo na apresentação, Arthur Carvalho. Oi, Arthur.
6: Oi, Mônica. E aí, gente? A história do Chicago começa em 1967, na cidade de Chicago, nos Estados Unidos. Mais do que uma simples banda, o que surgia ali era um projeto musical diferente de tudo que se ouvia na época.
5: Os integrantes vinham de uma formação musical mais sofisticada, muitos deles com experiência em jazz e bandas universitárias. E desde o início, a ideia era clara: ir além do rock tradicional.
6: A formação original contava com Walter Parazader nos sopros, Terry Keefe na guitarra, Danny Serafin na bateria, James Pankow no trombone, Lee Loughnane no trompete e Robert Lamb nos teclados.
5: Logo depois chega Peter Cetera, assumindo o baixo e trazendo uma voz mais aguda, que se tornaria marcante na história do grupo.
6: Nesse início, a banda se chamava The Big Thing e tocava em casas noturnas, fazendo versões de sucessos populares, mas a ambição era outra.
5: Eles começam a desenvolver um material próprio, com arranjos complexos, longas composições e uma forte presença de metais, algo praticamente inédito no rock.
6: Em 1968, a banda se muda para Los Angeles, assina com a Columbia Records e passa a se chamar Chicago Transit Authority.
5: Nesse período, começam a ganhar espaço, tocando em casas importantes e abrindo shows para grandes nomes da época.
6: E um dos grandes destaques era a guitarra de Terry Keefe, dono de um estilo potente, expressivo e considerado por muitos como um dos grandes talentos do rock daquele período.
5: Em 1969, chega o primeiro álbum, Chicago Transit Authority, um disco duplo, ousado, que misturava rock, jazz e experimentação.
6: O álbum foi um sucesso, vendeu mais de 1 milhão de cópias e colocou a banda no mapa. E logo depois, o nome é simplificado para Chicago.
5: Em 1970 vem o Chicago 2, consolidando esta identidade musical com suítes, arranjos elaborados e uma sonoridade única.
6: Ao longo dos anos 70, o Chicago vive um período intenso. lança álbuns com frequência, mantém presença nas paradas e constrói uma base fiel de fãs. E você confere Wish You Were Here.

0: Em 1971, a banda alcança um feito histórico. Esgota uma semana inteira de apresentações no Carnegie Hall.
1: Um momento que mostra a força do grupo ao vivo e sua importância no cenário musical da época.
0: No ano seguinte, com o Chicago Five, chegam ao topo da Billboard.
1: E ao longo da década, emplacaram sucessos, mostrando que conseguiam equilibrar complexidade musical com apelo popular. E você confere agora no especial Conecta Happy Man, Chicago.

0: Neste período, Pierce Terra passa a ganhar mais espaço como vocalista.
1: E em 1976, a banda atinge um novo patamar, com uma mudança importante em sua sonoridade. Para reviver esse período, Chicago, com If You Leave Me Now.

0: canção virou um sucesso mundial. Chega ao primeiro lugar e marca uma virada. O Chicago passa a apostar mais nas baladas.
1: Uma mudança que amplia o público, mas também começa a distanciar a banda daquela sonoridade original mais experimental.
0: E quando a banda vivia esse momento de transição, um episódio trágico muda tudo.
1: Em 23 de janeiro de 1978, Terry Kath morre em um acidente com arma de fogo. Uma perda profunda que abala a estrutura do grupo.
0: Além do impacto emocional, era também a perda de um dos principais pilares musicais da banda.
1: Por um momento, o futuro do Chicago fica incerto, mas os integrantes decidem seguir em frente. Continuando com o especial Conecta e Chicago, Baby What a Big Surprise.

0: Nos anos seguintes, a banda busca se reinventar, com mudanças na formação e também na direção musical.
1: No início dos anos 80, enfrentam uma queda nas paradas e chegam a ser dispensados pela gravadora.
0: Mas é nesse cenário que surge uma nova fase.
1: Com uma produção mais moderna e foco nas baladas, o Chicago volta ao topo. E agora você confere mais um dos grandes sucessos de Chicago, Hard to Say I'm Sorry. 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

0: A música marca o retorno ao primeiro lugar e reposiciona a banda para uma nova geração.
1: Em 1984, o álbum Chicago 17 se torna o mais vendido da carreira. E agora você confere Your The Inspiration com Chicago. 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

0: A banda segue emplacando sucessos, consolidando esta fase mais pop. Ao longo das décadas, o Chicago passou por diversas mudanças, mas manteve sua presença com turnês e novos projetos.
1: Com mais de 100 milhões de discos vendidos, a banda se consolida como uma das mais bem-sucedidas da história.
0: Em 2016, a banda original é reconhecida no Rock and Roll Hall of Fame.
1: Em 2020, recebe o Grammy pelo conjunto da obra. Mais um grande hit, I Don't Wanna Leave Without Your Love, com Chicago.

0: 6:47.
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2: Em Porto Ferreira, agora 18 graus.
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3: Certa vez usei das cores de um ambiente para pintar as fotos que fazia. Como é que poderia ser isso? Vocês saberiam me dizer? Muito bem, basta você fazer as fotos em velocidades lentas enquanto se movimenta, ou mesmo enquanto movimenta a câmera. O resultado, com certa experiência, passa a ser razoavelmente previsível no geral, mas surpreendentemente agradável por suas misturas de cores. O que vemos numa fotografia deixou de ser o que era para ser a sua obra, seu olhar, suas apropriações gratuitas da vida. Afinal, você nem precisou pagar nada para obter aquela bela imagem, que um dia, quem sabe, você a venda para decorar uma sala alegre, um quarto carente ou um escritório.
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0: De volta com o especial Conecta. Agora a história é de um dos grandes nomes das baladas dos anos 70 e 80, Pierre Cetera.
4: Nascido em 1944 em Chicago, Cetera ganhou projeção mundial como voz principal da banda, mas também como compositor, foi responsável por alguns dos maiores sucessos do grupo.
0: Ao longo dos anos 70, ele se consolida como uma das principais identidades vocais do Chicago, especialmente nas baladas.
4: No início dos anos 80, mesmo ainda na banda, ele começa a buscar um caminho solo e em 1981 lança seu primeiro álbum individual.
0: Mas o grande momento viria alguns anos depois, quando as diferenças musicais com o Chicago ficaram mais evidentes.
4: Em 1985, Cetera deixa a banda para se dedicar totalmente à carreira solo.
0: E o sucesso é imediato. Glory of Love com Pierre Cetera.

0: A música vira um dos grandes hits da época e consolida sua nova fase.
1: Na segunda metade dos anos 80, Cetera se destaca também em parcerias.
0: Um estilo marcado por baladas românticas e ele domina as rádios.
1: After All com Pure Cetera e Cher.

0: Ao longo dos anos 90 e 2000, Cetera mantém sua carreira ativa com novos álbuns e turnês,
1: inclusive com apresentações ao lado de orquestras, revisitando sucessos da carreira. Even I Still Can See, Pure Cetera.

0: para encerrar, vamos destacar outro nome importante dessa história, Bill Shankly.
1: Ele entrou no Chicago nos anos 80, em um momento de transição da banda, e teve papel importante na nova fase mais pop.
0: Além disso, se destacou como compositor, participando de grandes sucessos.
1: Uma delas é After the Love Has Gone. Essa é a versão original. E agora você ouve a versão que realmente se tornou um grande sucesso com Earth, Wind and Fire.

0: outra composição marcante.
1: Estamos falando de Turn Your Love Around, sucesso na voz de George Benson e vencedora do Grammy. Essa é a versão original. E essa é a versão de George Benson, que se tornou um grande sucesso.

0: E assim encerramos o Especial Conecta de hoje. Uma viagem pela história do Chicago, seus caminhos, suas mudanças e seus grandes nomes.
1: Obrigado pela sua companhia e até o próximo especial.
0: Um grande abraço. Valeu, Arthur. Valeu, ouvintes. Até a próxima.
1: Tchau, Mônica. Tchau, pessoal.
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4: Hoje nós vamos falar sobre a prevenção com próteses parciais removíveis, as conhecidas pontes móveis. Essas próteses possuem encaixes que seguram nos dentes e para promover uma higienização eficiente, é necessário remover a prótese para que ela seja escovada separadamente dos dentes. Para a higienização da prótese, é necessário escovar tanto a superfície externa como interna com o auxílio de escovas específicas para prótese. E no caso dos dentes, são usados, além da escova convencional, também o uso do fio dental entre os dentes para promover uma correta higiene. Ficou com dúvida? Consulte o seu dentista. Eu sou a professora Almenara Silva, CRO 28393, professora da São Leopoldo Mandique.
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0: 7:44.
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2: Animais idosos requerem cuidados especiais para garantir seu bem-estar e qualidade de vida. Consulte regularmente o veterinário para check-ups e exames de saúde preventivos. Adapte a dieta do seu animal conforme necessário, para atender às suas necessidades nutricionais específicas. Ofereça um ambiente confortável e seguro, com camas macias e acesso fácil à água e comida. Mantenha-os ativos com exercícios leves e estimulação mental adequada. E, acima de tudo, dedique tempo e atenção extra para demonstrar seu amor e carinho. Com essas dicas, você pode garantir que seu animal idoso desfrute de seus anos dourados com conforto e felicidade.
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4: Em Porto Ferreira, agora, 18 graus.
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1: Olá, caros amigos Jazz Conectados. Boa noite, sou Michel Farage e você está a partir de agora no Jazz Conecta da Conecta FM. Chegou a hora de esquecer aquelas contas para pagar, aqueles problemas que você teve na semana ou que você está tendo ainda e navegar comigo pelo maravilhoso mundo do jazz. Para mim, o jazz cura. E hoje teremos um passeio por várias faces do jazz. Nós vamos navegar desde o hard bop até o Ace Jazz dos anos 90. Vamos começar o programa com um clássico que eu gosto muito, I Could Write a Book, com o grande Miles Davis Quintet. E pra quem não conhece o quinteto do Miles Davis, era praticamente o time do Chicago Bulls na década de 90. Joe Coltrane no sax tenor, o Red Garland no piano, Paul Chambers no baixo e o Philly Joe Jones na bateria, além do próprio Miles Davis no trompete. Vamos então com esta faixa, I Could Write a Book. A faixa pertence ao álbum Relaxing with the Miles Davis Quintet, de 1958, e foi composta pelo Richard Rodgers e o Lawrence Hart. Vamos então com I Could Write a Book.

Essa foi I Could Write a Book com este maravilhoso quinteto do Miles Davis. On the Red Clay foi uma das grandes composições e sucessos do trompetista Fred Hubbard. Aliás, eu dediquei um programa inteiro a ele faz alguns meses atrás, e se você tiver interesse de acessá-lo, é só entrar no aplicativo da Conecta FM e clicar ali no ícone do Jazz Conecta. A gente vai ouvir esta composição do Fred Hubbard com o cantor Mark Murphy. E falando um pouco dele, do Mark Murphy, antes de tocar o tema, ele é um dos grandes precursores do improviso vocal, além de criar letras para temas que não tinham letra. Ele realmente colocava a letra em alguns temas de jazz que ficaram muito famosos. Este é um deles. Vamos então com On the Red Clay, do álbum Giants of Jazz, do Mark Murphy.

ouvimos On the Red Clay com o cantor Mark Murphy. Agora vamos com um temaço do Joshua Redman chamado Book Elastic, do álbum Elastic de 2002, que para mim é um dos melhores da carreira do Joshua Redman. Se não for o melhor, eu realmente, se eu tiver que escolher 5 álbuns do Joshua Redman, este seria um deles com certeza. Ele vem aqui acompanhado do Sam Yahel no teclado e do Brian Blade na bateria. Na verdade, Sam Yahel toca teclado e órgão, né? Ele faz a parte do baixo também neste álbum. Então fica aí todo o crédito pro Sam Yahel. Vamos então com Boogie Elastic.

0: Ouvimos o grande Joshua Redman na faixa Boogie Elastic.
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0: Agora vamos com um tema do Cole Porter que eu acho lindo demais, a Every Time We Say Goodbye, que foi composta em 1944. Eu preparei aqui uma surpresa, porque quem vai cantar esta faixa é o Mick Hucknall, este grande vocalista da banda do Simply Red. O álbum se chama Man and Woman, de 1987. Vamos então com Every Time We Say Goodbye.

0: Every Time We Say Goodbye com este grande vocalista da banda Simple Red, o Mick Hucknall.
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2: Oito horas e 41 minutos.
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5: Em Porto Ferreira, agora 18 graus.
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0: Agora vamos mudar completamente o estilo e vamos revisitar um dos maiores sucessos do Sonny Rollins, a Doxy, que foi composta em 1954. A gente vai ouvi-la aqui reinterpretada por um dos maiores saxofonistas altos da história, pelo menos na minha opinião, o Phil Woods. Esta faixa faz parte do álbum American Swinging in Paris, de 2003. Vamos então com Doxy, com Phil Woods.

Este foi o grande saxofonista alto, o Phil Woods, no tema Doxy, esta grande composição do Sonny Rollins. E chegou a hora de apresentar uma das grandes revelações recentes no jazz, o cantor Michael Mayo. Nós vamos ouvi-lo aqui na faixa Spring Can Really Hang You Up The Most. Esta faixa pertence ao ótimo álbum chamado Fly, de 2025. É muito recente. E realmente eu gostei demais dos arranjos e do estilo que o Michael Mayo ele coloca nas interpretações. Ele realmente tem muita personalidade. Vamos então com Spring Can Really Hang You Up The Most.

ouvimos este grande cantor Michael Mayo na faixa Spring Can Really Hang You Up The Most. Kenny Garrett é um saxofonista completo. Ele possui um baita timbre e um fraseado maravilhoso. Eu acho ele completo demais. Ele consegue colocar muita personalidade em cada composição dele e também reinterpretando temas famosos. Eu escolhi aqui um tema do Coltrane que ele reinterpreta e eu acho esse tema maravilhoso, o Dear Lord. O álbum se chama Pursuance, The Music of Joe Coltrane, de 1996. Ele realmente gravou várias composições do Joe Coltrane em uma homenagem a ele. Ele vem aqui acompanhado do baixo do Rodney Whittaker, do guitarrista Ted Matheny e a bateria novamente do Brian Blade. Ficou lindo demais. Vamos então com Dear Lord.

0: Esse foi o baita tema composto pelo Coltrane, a Dear Lord, reinterpretada aqui pelo saxofonista Kenny Garrett.
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0: E vamos finalizar o programa de hoje com o Brazuca, o Neylor Proveta no sax, Arismar do Espírito Santo no baixo, Daniel Alcântara no trompete. Vamos com a faixa Vestido Longo do álbum do Arismar do Espírito Santo chamado Foto do Satélite de 2007.